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0: 0 hora 34 minutos.
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0: Tem uma moçada aqui na frente que gosta de rock, eu assim. Tem nada a ver com o trabalho, é só pra gente brincar um pouco. É do astral, né?
1: Ok. Eu vou...

0: Obrigado.
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2: Olha aqui. Esse show, essa pequena mostra, uma mostra compacta de alguns rocks do tempo dos 50 e dos primórdios. Mas eu vou incluir o meu aqui, que pediram, o Rock das Aranhas. Okay. O célebre, vocês sabem que existe um dicionário que saiu agora, chamado Dicionário da Censura. O Dicionário da Censura é o seguinte: todo compositor brasileiro tem a obrigação de receber um dicionário dessas grossuras, com todas as palavras proibidas. Inclusive uma palavra proibida, não sei porquê, é povo, gente, universidade, escola, não pode se falar em música. Inclusive pintou a palavra aranha depois de mim. Eu fui o percussor da aranha. Depois de Deus. Pois é, que, e não é que subir.

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